0: vida
1: simples. Um jogador, fez uma grande época, é um grande jogador do Sporting e vai continuar a ajudar o Sporting, tão simples quanto isso.
2: El próximo partido del Sporting y Luis Suárez es contra el Alberca el próximo sábado a las 2:30 de la tarde, hora Colombia.